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3: Eldorado Mais, 1 hora e 2 minutos.

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1: Eldorado Mais, 2 horas e 1 minuto.
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1: Eldorado Mais, 2 horas e 2 minutos.

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1: Eldorado Mais, 2 horas e 59 minutos.

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3: Eldorado Mais, 3 horas e 1 minuto.

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1: Eldorado Mais, 4 horas.
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2: Eldorado Mais, 4 horas e 1 minuto.

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3: Eldorado Mais, 5 horas e 3 minutos.

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1: Eldorado Mais, 5 horas e 59 minutos.
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1: Olá, muito bom dia, uma ótima manhã de segunda-feira para você que ligou seu rádio na 89.5 FM. Hoje é dia 24 de agosto de 2026, são 7 horas e 2 minutos e os termômetros marcam 7 graus neste momento em Criciúma. Eu sou a Alana Calisto e está no ar o Manhã Eldorado Mais. Eu sigo com você por aqui até o meio-dia. Manhã Eldorado Mais, você ouve o melhor da música mundial. Eu te mantenho também atualizado com os destaques do dia. Para começar, uma música que fez parte da trilha sonora internacional da novela Pedra sob Pedra, exibida pela TV Globo em 1992. Ajuste o volume.

0: Eldorado Mais, feita para você, 7 horas e 27 minutos. Uma ótima manhã de segunda-feira para você que nos acompanha em casa, no carro ou no trabalho. Fechamos o primeiro bloco do Manhã Eldorado Mais ao som de uma música que também fez parte da trilha sonora internacional de uma novela global. Dessa vez foi Duas Caras. Então nós abrimos a edição com uma música que fez parte da trilha sonora de novela e fechamos também com trilha sonora de novela. Dessa vez foi na novela Duas Caras, na voz de James Blunt. Você ouviu Sam Mistake.
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0: O Criciúma sofreu neste domingo a primeira derrota em casa na Série B do Campeonato Brasileiro. O Tigre perdeu para o Fortaleza no estádio Heriberto Ilse diante de 10.581 torcedores. Mesmo com o resultado, o Criciúma mantém uma campanha forte como mandante na competição. A equipe segue na briga pelas primeiras posições da Série B. O guitarrista Slash do Guns N' Roses ganhou uma homenagem bastante inusitada. Uma nova espécie de serpente da Nova Guiné recebeu seu nome. A Lielapis Slash é uma cobra terrestre de coloração marrom avermelhada, com cerca de 71 centímetros de comprimento e que não é venenosa. A espécie foi identificada a partir de análises genéticas e características físicas e descrita na revista científica Zootacha. A homenagem tem motivo. Slash é conhecido por seu interesse de longa data por répteis, além de apoiar museus e zoológicos. O músico se declarou honrado com a escolha. A nova descoberta também chama atenção para a biodiversidade da Nova Guiné, onde o habitat da serpente sofre ameaças provocadas por atividades como agricultura e mineração.
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Eldorado Mais, feita para você, 7 horas e 32 minutos, manhã de segunda-feira, 24 de agosto de 2026. Uma ótima manhã para você que está nos acompanhando em casa, no carro ou no trabalho. Por aqui sou eu, Alana Calisto, que com muito prazer sigo contigo até o meio-dia. Do passado ao presente, as melhores músicas você ouve aqui na 89.5 FM, Rádio Eldorado Mais, feita para você. Uma empresa do Grupo Salvaro. Seguimos com a boa música no Manhã Eldorado Mais com Talk Talk, It's My Life. Bom dia!

0: Eldorado Mais, feita para você, 7 horas e 59 minutos, quase 8 horas da manhã desta segunda-feira. Fechamos mais um bloco do Manhã Eldorado Mais com Shabuse e Good News.
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0: Criciúma aplicou mais de 1.700 doses de vacinas durante o dia D de multivacinação, realizado neste sábado. Todas as unidades básicas de saúde do município ficaram abertas das 8 às 17 horas para atualizar a caderneta de crianças e adolescentes menores de 15 anos. A campanha nacional segue até 1º de setembro e as famílias podem procurar a UBS do bairro levando a caderneta de vacinação para verificar possíveis doses em atraso. José Loreto ganhou o Kikito de melhor ator no Festival de Cinema de Gramado por interpretar Chorão, vocalista do Charlie Brown Jr., na cinebiografia Chorão, Só os Loucos Sabem. O prêmio foi anunciado na noite deste sábado, dia 22, no encerramento da 54ª edição do festival. Loreto dividiu a premiação com Christian Malheiros, por Justino, nos Bastidores do Reino. O filme sobre Chorão também levou o Kikito de melhor trilha musical para Otávio de Moraes. A cinebiografia teve sua primeira exibição em Gramado no dia 17 e chega aos cinemas brasileiros em 4 de março de 2027.
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0: Eldorado Mais, 8:01.
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Eldorado Mais, feita para você, 8 horas e 3 minutos, manhã de segunda-feira, semana começando. É um prazer te fazer companhia. Eu sou a Alana Calisto, a sua companhia diária aqui na 89.5 FM. Muito obrigada a você que nos ouve pelo rádio e também a você que nos acompanha pela internet. Seguimos por aqui apreciando o melhor da música mundial. E agora, animando a sua manhã, tem Alice Merton com Why So Serious. Bom dia!

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0: Eldorado Mais, feita para você, 8 horas e 30 minutos. Fechamos mais uma sequência do Manhã Eldorado Mais com a participação de The Weeknd, Save Your Tears.
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0: Está acontecendo neste momento o debate entre candidatos ao governo de Santa Catarina, promovido pela Rádio Eldorado, o portal NG Plus e o curso de jornalismo da Unisatic. O encontro reúne os candidatos para discutir propostas e os principais desafios de Santa Catarina, com atenção também às demandas do sul do estado. O debate pode ser acompanhado ao vivo pela Rádio Eldorado, 98,5 FM, e também pela transmissão no YouTube da Rádio Eldorado. Um novo tratamento experimental para câncer de mama metástático apresentou resultados promissores sem o uso de quimioterapia. Em um estudo realizado nos Estados Unidos, a combinação de 4 medicamentos direcionados a características específicas do tumor alcançou 93% de sobrevida após cerca de 3 anos de acompanhamento. A pesquisa envolveu 29 pacientes com câncer de mama, com tumores positivos para receptores hormonais e para ERH2. O tratamento combina terapias-alvo já utilizada contra o câncer, buscando atacar diferentes mecanismos da doença. Os resultados são considerados promissores, mas ainda se trata de um estudo inicial com um número pequeno de participantes. Portanto, a estratégia ainda precisa ser confirmada em pesquisas maiores antes de se tornar uma opção de tratamento amplamente disponível.
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Eldorado Mais, feita para você, 8 horas e 35 minutos. Que bom ter você aqui na nossa companhia, aqui na 89.5 FM. Se prepare agora para um momento de pura nostalgia e emoção, porque vem aí uma das composições mais bonitas do final dos anos 90. Ela foi lançada em 1999 e foi a grande marca da trilha sonora do clássico filme Tarzan, um clássico da Disney. E o trabalho foi tão espetacular que rendeu ao artista tanto o Oscar quanto o Globo de Ouro de Melhor Canção Original. Para completar a genialidade, ele fez questão de gravar a música em vários idiomas, inclusive a inesquecível versão em português. Agora aumente o volume para nós apreciarmos o sucesso de Phil Collins e a emocionante You'll Be My Heart.

0: Eldorado Mais, feita para você, menos de um minuto para as 9 horas. Você acabou de ouvir uma das canções mais românticas e aconchegantes dos anos 2000, lançada originalmente em 2005 no álbum It's Time. Na voz do astro canadense Michael Bublé, você ouviu Home. Uma curiosidade super legal é que essa música traz aquela sensação única de saudade e pertencimento, porque o próprio artista escreveu a letra enquanto estava longe de casa e da namorada da época, viajando em uma turnê pela Europa. E para a turma aí das novelas, esse clássico embalou a trilha sonora internacional da novela América, da TV Globo, também no ano de 2005, como tema do personagem Ed, vivido por Caco Ciocler.
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0: A Receita Federal libera nesta segunda-feira a consulta ao quarto lote de restituição do Imposto de Renda 2026. A consulta pode ser feita a partir das 9 horas, agora, 9 horas em ponto agora. O lote reúne mais de 521 mil restituições, que somam cerca de R$1,238 bilhão. O pagamento será realizado no dia 31 de agosto, com prioridade para idosos, pessoas com deficiência ou doença grave, professores e contribuintes que utilizaram a declaração pré-preenchida ou escolheram receber por PIX. O YouTube vai mudar algumas regras que impactam diretamente a produção de conteúdo musical. A partir de hoje, a plataforma passará a contabilizar uma visualização pública assim que o vídeo começar a ser reproduzido, o que pode aumentar os números exibidos, mas métricas como retenção e tempo de exibição continuarão importantes para medir o engajamento real. Outra mudança envolve o uso de inteligência artificial. Conteúdos com alterações realistas de rostos ou recriações digitais deverão ser identificados e alterações realistas de rostos, a plataforma também ampliará as ferramentas contra deepfakes. Para artistas e produtores, a nova fase aumenta a importância de originalidade, transparência no uso de IA e capacidade de manter o público assistindo.
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0: Em Criciúma, 9 graus.
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7: Pegue sua cobertinha, prepare algumas guloseimas e aninhe-se no sofá, pois a nossa dica de série dessa vez é Eu Vou Te Encontrar. Lançado em 2026, seu enredo nos apresenta um thriller carregado de suspense e ação. O roteiro dramático conta sobre um homem chamado David que foi condenado por assassinar o próprio filho e já está cumprindo sua pena há 5 anos. No entanto, sua ex-cunhada Rachel é jornalista e recebe recebe uma foto de imprensa onde um menino aparece num parque. Ela fica completamente em choque ao ver que ele está vivo e percebe que David está imerso em uma mega conspiração. Assim, os dois unem forças para provar que ele é inocente, e a trama envolve o telespectador que busca desvendar o que realmente aconteceu com o menino e quem está por trás de tudo isso. Super recomendo a série Eu Vou Te Encontrar, disponível na Netflix.
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Eldorado Mais, feita para você, 9:06, manhã de segunda-feira. É muito bom ter você por aqui nesse início de semana. Desejo aí que a sua semana seja repleta de bons momentos e regada a boa música. Isso pode deixar por conta aqui da Eldorado Mais. Seguimos com o melhor da música mundial e agora vem chegando por aqui um cantor britânico que nasceu na Índia. Você ouve agora Cliff Richard na 89.5 com She's So Beautiful.

0: Eldorado Mais, feita para você, 9 horas e 27 minutos. Fechamos mais uma sequência do Manhã Eldorado Mais, com a participação do cantor e compositor americano Billy Griffin.
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0: O frio intenso marca o início da semana em Criciúma e região. Nesta segunda-feira, a temperatura chegou a 5,3 graus durante a madrugada, mas o dia segue firme, com bastante nebulosidade e máxima de 16 graus. Amanhã, na terça-feira, o frio ainda aparece no amanhecer, com mínima de 5 graus, mas a tarde será mais agradável, chegando aos 21 graus. Na quarta-feira, as temperaturas sobem ainda mais, variando entre 10 e 26 graus. A quinta-feira será a mais quente da semana, com máxima podendo alcançar os 30 graus. Depois disso, o tempo muda novamente. A chuva retorna na sexta-feira e deve continuar durante o fim de semana. Ou seja, a semana começa gelada, esquenta rapidamente e termina novamente com chuva na região.
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Eldorado Mais, feita para você, 9 horas e 31 minutos, manhã de segunda-feira, 24 de agosto de 2026. Muito obrigada por escolher a Eldorado Mais para fazer parte, te acompanhar nesse seu início de semana. A gente segue por aqui com o Alto Astral lá em cima e agora com uma das músicas que mais celebra a vida. Cool The Gang, Celebration.

0: Eldorado Mais, feita para você, 9 horas e 54 minutos. Fechamos a seleção musical do Manhã Eldorado Mais com a participação de Michael Bolton com Beautiful World. Agora eu trago para você informações do mercado financeiro. Logo após, a gente finaliza o Manhã Eldorado Mais e em seguida já abrimos então o Conexão Eldorado Mais desta segunda-feira.
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0: O dólar opera em alta nesta segunda-feira com os investidores de olho nas novas sanções anunciadas pelos Estados Unidos contra o Irã e nos impactos das tensões do Oriente Médio sobre os mercados internacionais. A moeda norte-americana também acompanha o movimento de maior cautela entre os investidores. No Brasil, o mercado monitora ainda os desdobramentos do cenário externo e os reflexos sobre o câmbio. A cotação do dólar comercial e a variação desta manhã não aparecem de forma confirmada no conteúdo. Então, em Criciúma, o dólar turismo já está sendo vendido hoje a R$ 5,52.
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0: Eldorado Mais, 9 horas e 56 minutos.
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7: Você sabia que os legumes e verduras também têm época certa? Em agosto, aqui em Santa Catarina, é comum encontrarmos alimentos como abóbora, cenoura, beterraba, brócolis, couve-flor, repolho, espinafre, alface e acelga com ótima qualidade. Consumir alimentos da estação significa aproveitar produtos mais frescos, saborosos e muitas vezes mais baratos. Outra vantagem é aumentar a variedade do prato. Cada cor representa nutrientes diferentes que ajudam no funcionamento do organismo. Então, experimente incluir mais cores nas refeições e aproveite aquilo que a natureza está oferecendo neste período.
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1: Olá, muito bom dia. A semana começou por aqui, manhã gelada. Hoje é segunda-feira, 24 de agosto de 2026. Agora falta menos de um minuto para as 10 horas e os termômetros marcam 11 graus neste momento em Criciúma. De agora até o meio-dia, a gente compartilha informação, cultura, entretenimento, boas conversas e grandes canções. Eu sou a Alana Calisto e esta é a primeira edição da semana do Conexão Eldorado Mais. E para abrir a edição de hoje, nós vamos com um clássico que atravessou gerações e ficou eternizado também no cinema. Ela foi lançada em 1964, ganhou uma nova vida décadas depois, ao fazer parte da trilha sonora do filme Uma Linda Mulher, um dos romances mais marcantes do cinema. Aumente o volume para apreciar o talento de Roy Orbison com Oh, Pretty Woman. Bom dia!

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0: Eldorado Mais, feita para você, 10 horas e 28 minutos. Uma ótima manhã de segunda-feira para você. Semana começando, é um grande prazer te fazer companhia. Muito obrigada por estar sintonizado por aqui. A você que nos acompanha pelo dial na 89.5 e também a você que nos ouve pela internet através do nosso site ou também pelo nosso aplicativo. Fechamos o primeiro bloco do Conexão Eldorado Mais com as Spice Girls com Viva Forever.
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0: O Museu do Carvão, em Siderópolis, vai disponibilizar um acervo com 825 fotografias históricas a partir desta semana. São 348 imagens físicas e 477 digitais que registram a trajetória da exploração do carvão e momentos da comunidade entre as décadas de 1940 e 1960. As fotografias mostram, entre outros registros, a construção das primeiras casas do bairro Rio Fiorita, autoridades da época e eventos realizados no antigo Recreio do Trabalhador. O material foi catalogado e organizado para facilitar o acesso da população e preservar a memória do município. Informações do portal TN Sul. O Maroon 5 está de volta ao Brasil e tem 4 apresentações confirmadas em setembro. A banda, liderada por Adam Levine, começa a passagem pelo país no dia 6, em São José do Rio Preto. Depois, segue para a capital paulista no dia 8 e Salvador no dia 10. E no dia 12 de setembro, o grupo será uma das atrações do Rock in Rio, no Rio de Janeiro. A turnê apresenta o álbum Love Is Like, que marcou uma nova fase da banda.
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Eldorado Mais, feita para você, 10 horas e 34 minutos. Boa semana para você, que bom ter a sua companhia nesta segunda-feira aqui na 89.5 FM, uma empresa do Grupo Salvaro. Para começar o nosso bloco com aquela energia leve e apaixonante, vem aí um dos maiores clássicos do pop romântico dos anos 90. Ela foi lançada em 97, estourou no mundo todo ao embalar o filme Ela é Demais e virou um verdadeiro hino de toda uma geração. Aqui no Brasil, também marcou forte presença, inclusive nas rádios, por entrar na trilha sonora internacional da novela Suave Veneno. Aumente o som. Sixpence None the Richer com o mega hit Kiss Me.

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2: Em Criciúma, 13 graus.
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5: Você sabia que Santa Catarina abriga mais de 1.200 espécies de vertebrados, entre mamíferos, aves, répteis, anfíbios e peixes? Muitas delas vivem perto de nós, mas passam despercebidas pela maioria das pessoas. Para aproximar a população dessa riqueza natural, o Instituto do Meio Ambiente Santa Catarina, o IMA, lançou recentemente um e-book gratuito sobre a fauna silvestre catarinense. A publicação reúne informações sobre diversas espécies que ocorrem no estado, explica sua importância para os ecossistemas e alerta sobre os riscos do tráfico de animais e da destruição dos habitats. Além de apresentar curiosidades sobre a nossa fauna, o material também orienta a população sobre como agir ao encontrar um animal silvestre. A recomendação é nunca capturá-lo ou mantê-lo como animal de estimação. Sempre que possível, o ideal é observar à distância e comunicar os órgãos ambientais quando houver necessidade de resgate. Conhecer a fauna é o primeiro passo para protegê-la. Afinal, só preservamos aquilo que conhecemos e valorizamos. O e-book pode ser acessado gratuitamente no site do IMA e é uma excelente leitura para estudantes, professores e qualquer pessoa interessada na natureza do nosso estado. São pequenas escolhas que fazem bem para você e para o meio ambiente, um lugar que é nosso.
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1: Olá, muito bom dia para você que nos ouve em 89.5 FM e também a você que está acompanhando a gente através do nosso canal no YouTube. Eu sou a Alana Calisto e apresento agora o Eldorado Mais Entrevista. Dentro do Conexão Eldorado Mais, tiramos esse momento para um bate-papo leve.

0: de equilíbrio, memória, porque assim,
1: Olha.
0: hoje na rotina do dia a dia, para um idoso, até a questão de colocar um prato na mesa, de a cognição, de movimento, tudo isso a gente consegue trabalhar no Pilates.
1: Olha, eu não imaginava, tá? Isso daí já me pegou de surpresa no início da entrevista,
0: É.
1: porque eu não imaginava realmente todos esses benefícios unidos ao Pilates, a questão da memória, principalmente. Que bacana, que legal. E então ele trabalha muito a consciência corporal, né?
0: Sim.
1: O que que isso significa na prática? Ai, meu computador desligou. Para quem quer participar, começar a participar do Pilates.
0: Hoje, assim, ó, a gente tem uma grande gama de pessoas que procuram o Pilates, desde jovem, por lesões, por reabilitação, tanto por encurtamento, por problemas já que já vem desde a infância, por genética, por N fatores, tanto com a parte mais idosa, que são aquelas pessoas. Hoje a nossa cidade é bem idosa, né? A gente tem um número de idosos muito grande. E a gente tem uma gama que vem da parte agricultura, muito trabalho braçal. Então, esse povo, esse pessoal, eles não têm o contato com atividade física. E hoje a recomendação médica é muito Pilates para essa população, porque no Pilates a gente consegue desenvolver a parte de coordenação motora, a parte de muscular, fortalecimento, alongamento. A gente consegue trabalhar sempre alinhado ao equilíbrio, porque idoso ele não tem muito equilíbrio. É uma coisa que assim, ó, facilmente ele consegue cair em casa. Então é lesão, é quebrar um osso. Então tudo isso a gente consegue trabalhar. E eu sempre falo para os alunos, como que você quer chegar na sua velhice? Porque a gente trabalha para velhice, não para agora. Então é algo planejamento.
1: Tem muitos médicos ortopedistas que acabam indicando o Pilates também para as pessoas que têm problemas na coluna, na lombar, tudo isso, né, para dar essa
0: Isso,
1: fortalecida.
0: correção postural, para quem trabalha na frente do computador, postura errada, fica sentado, celular. Hoje, os jovens de ficar pescocinho abaixado no celular, então a cervical tá muito prejudicada. Então tudo isso a gente trabalha dentro do Pilates.
1: E como a respiração, né, que é tão presente, vocês trabalham bastante a parte da respiração ali no Pilates, influencia não só no movimento, mas também no controle do estresse, da ansiedade.
0: A respiração ela vai trabalhar desde a parte cognitiva, porque tu vai estar se concentrando no teu movimento que tu está realizando. Então, inspira, expira, concentra e trabalha muito a ansiedade, porque no momento que tu está ali fazendo o exercício, concentrando, respiração, movimento, ele tem um exercício lento, é um exercício que tu tem que ter calma. Eu tenho alunos que chegam lá e começam a fazer um, dois, três, acelera, acelera, acelera, calma,
1: Devagar.
0: respira, vai passando as aulas. Quando eles olham, nossa, como eu mudei, realmente muda.
1: E em quanto tempo, né, depois que a pessoa começa a fazer ali as aulas de Pilates, ela já consegue ver uma melhora no na quando, quando por exemplo, quando chega lá com dor, né, com uma dor específica?
0: É muito variável, porque envolve muita questão psicológica também. Tem alunos que vai na primeira aula, nossa, eu melhorei muito da minha dor, questão psicológica. Mas para alívio, melhora da dor mesmo, é a partir de 2 a 3 meses que a gente começa a ver um resultado, uma progressão. Com 6 meses, o aluno já vai ver uma grande melhora. Eu tenho alunos que iam para o hospital com dores crônicas de travar a coluna, de não conseguir levantar, e hoje caminham
1: Olha
0: normalmente.
1: que beleza. E as sessões de Pilates, são sessões ou aulas que fala? Tanto faz.
0: Eu falo aula.
1: E elas são diárias? Elas precisam ser diárias ou vai, ou depende do que a pessoa precisa, do que a pessoa
0: Eu
1: busca?
0: gosto de trabalhar no mínimo 2 vezes por semana. Uma vez não vai trazer um resultado, porque tu imagina, a gente tem 7 dias na semana. Tu trabalha um dia e os outros, teu corpo vai ficar descansando. Então não vai fazer uma relação. No mínimo 2. O ideal seria
1: Entendi.
0: 3, mas a maioria das pessoas não dispõe de tempo para isso.
1: E o Pilates, ele é indicado

0: para todos os perfis, né? Tem pessoas que são sedentárias, os idosos, você já mencionou, os atletas também, né? Ou quem vive uma rotina muito estressante, são indicados para todos esses perfis?
1: O Pilates, ele é para todas as idades, para todas as patologias, ele não tem contraindicação.
0: Ai, que maravilha.
1: Por ser uma atividade que a gente consegue adaptar tudo. Uhum. Ele não tem impacto, ele pode ser uma atividade que eu consigo fazer desde uma aula bem tranquila, quanto uma aula mais agitada. Eu consigo acompanhar o meu aluno, eu consigo colocar... Eu tenho um aluno que às vezes ele é hiperativo. Uhum. Eu consigo dar uma aceleradinha ali para ele poder... Ah, ele tá às vezes num dia que não tá muito legal. Se eu fazer uma aula muito calma, eu vou estressar ele ao invés de melhorar. Uhum. Então eu consigo adaptar isso. Como eu tenho um aluno que tem dificuldade, que não consegue ficar em pé. Então eu consigo trabalhar uma aula deitado com ele.
0: Uhum.
1: Então tudo consegue se adaptar no Pilates.
0: Neurodivergentes também você chega a atender?
1: Não.
0: Tá, entendi. Porque daí, como você mencionou ali, que são muito agitados e tudo mais, alguns têm esse perfil mais agitado. Mas acho que daria certo também.
1: Daria, nesse tipo. Uhum. Daria. Mas tem alguns casos que eu não consigo atender, uhum, por conta do meu espaço é mais limitado.
0: Tá, entendi.
1: E geralmente eu atendo em duplas.
0: Ah, tá.
1: Então, em duplas eu não consigo colocar alguns casos,
0: sim,
1: junto. Eu tenho que sempre estudar. Ah, esse é problema de coluna, eu coloco um problema de coluna. Esse é problema tal... Eu tenho que estudar os casos para ver como, sim, que eu alinho cada aluno.
0: E como que funciona uma sessão assim? Por exemplo, eu chego lá para fazer a sessão agora, como é que começa? O que você vai me perguntar se eu chegar lá? O que eu busco? Enfim, como que você faz esse pré-diagnóstico para poder montar ali a sua aula?
1: Geralmente, eu faço a primeira aula experimental,
0: uhum,
1: uma aula básica. Geralmente o aluno chega lá achando já que ele vai fazer uma invertida, que ele vai ficar de cabeça para baixo, que vai ser o máximo. Mas é uma aula bem básica, é praticamente um alongamento, como eles dizem. A primeira, uhum, aula é bem basiquinha e durante a aula eu vou conversando. Eu vou testando os limites dele, uhum, e eu vou conversando e vou vendo. Mas a primeira, assim, o primeiro contato eu já vejo... O motivo da procura, se é indicação, uhum, médica, eu já pego a indicação médica para ver o que o médico pediu, se tem alguma lesão, se está vindo por dor, alguma inflamação, se é algo mesmo ou está procurando só porque, eu gosto, eu quero conhecer. Então, esse primeiro contato, aí depois a gente vai para a aula. Às vezes tem alunos que, eu quero fazer porque, não sei, eu acho que é interessante.
0: Uhum.
1: Aí ele vai lá e faz, não é pra mim, gostei. Não gostei.
0: Uhum.
1: Tudo bem, tem gente que não se identifica.
0: Sim.
1: Eu tenho alunos que faziam Pilates e se identificaram melhor na musculação, tranquilo.
0: Uhum.
1: Mas tem alunos que não, realmente, é o Pilates que amam e é aquilo ali e deu. E geralmente, um dos maiores benefícios do Pilates, eu trabalho em dupla e até em grupo. O grupo, para quem é mais velho, ele traz uma união, que ali eles conversam. Eu tenho alunos que chegam ali e eles falam assim, hoje eu nem queria vir, mas é que daí tá todo mundo, a gente começa a conversar, é tão bom. Então, tem isso, essa união, esse contato, esse, uhum, é quase uma aula coletiva.
0: Legal. Gestante também pode fazer Pilates, né?
1: Pode, deve.
0: Deve, né?
1: Para quem procura um parto normal mesmo, é perfeito.
0: Sim, principalmente aqueles exercícios, acredito, né? Sou leiga no assunto, mas a bola, né? Que a gente vê bastante utilizando.
1: Tem exercícios com bola.
0: Uhum. Que a gente vê também... em partos mesmo, nos hospitais, as mulheres fazendo ali aquele exercício com a bola e acabam fazendo também no Pilates, né?
1: Sim, são exercícios para o quadril, para relaxar, para a lombar,
0: uhum,
1: porque a parte da gestação, conforme o abdômen vai crescendo, a musculatura vai ficando mais fraca,
0: uhum,
1: e vai sentindo muita dor lombar, né? Então, o Pilates é bem importante.
0: E no caso da gestante, já é indicado assim, que já descobre a gravidez? Ou tem, por exemplo, do sexto mês em diante? Como é que funciona?
1: Tudo depende da indicação médica.
0: Tá.
1: Se é uma pessoa que já é ativa, já faz atividade física, pode seguir tranquilamente,
0: uhum,
1: se não tiver nenhuma contraindicação médica. Se é alguém que nunca fez nada, aí tem que esperar a liberação médica primeiro.
0: Uhum.
1: Eu sempre trabalho dessa maneira que eu me sinto mais segura.
0: Sim, importante, né? Manter ali a qualidade do seu atendimento, dos resultados também,
1: isso,
0: né? E existe uma diferença clara entre quem pratica ali o Pilates pensando somente no corpo ou quem realmente entende o método como um todo e todos os benefícios que ele traz?
1: Eu não trabalho com performance. Uhum. Eu trabalho só com o lado saúde. Uhum. Porque já trabalhei com performance.
0: Tá.
1: E é algo que não me trouxe satisfação pessoal como profissional. Entendi. Então, é algo que eu não me identifiquei.
0: Uhum.
1: Eu me sinto gratificada em chegar um aluno meu e falar, eu não tô mais sentindo dor, eu tô conseguindo dormir, eu tô caminhando, eu consigo levantar do sofá sem me segurar. Então, eu gosto desse lado.
0: Sim.
1: Não gosto, não me tem a satisfação de falar, claro, vai vir o benefício de vai emagrecer, vai diminuir medidas, isso vem no pacote. Uhum. Mas eu não tenho a satisfação de chegar e falar, eu cheguei no peso que eu queria, eu cheguei no manequim que eu queria. Não, eu prefiro o outro lado.
0: Outro lado, que legal. Então, pelo que a gente meio que consegue observar, o seu público, o maior ali são os idosos mesmo,
1: sim,
0: né?
1: Sim, o meu público maior é idoso.
0: Ai, que legal que você consegue ter isso, né, de ajudar mesmo, né, essa fase. Principalmente, eu achei muito interessante o que você mencionou da união que eles têm ali, né, porque muitos são sozinhos nessa fase da vida. Os filhos já saíram de casa, já estão trabalhando, alguns são viúvos, então acaba se tornando ali um evento da semana, né?
1: Isso, é aquela saidinha, né?
0: É
1: um passeio.
0: Conversam e estão se cuidando, uhum. Isso é muito importante. Bom, gente, estamos conversando no Eldorado Mais Entrevista sobre Pilates, equilíbrio entre corpo e mente. E a nossa convidada é a profissional de educação física, instrutora de Pilates, Maciara Espíndola Frasson. Muitas pessoas, né, principalmente hoje em dia, têm muita dificuldade de desacelerar, né? E como que o Pilates pode ajudar para quem vive sempre nesse ritmo aí, nesse modo automático?
1: Tem algumas técnicas no Pilates bem interessantes para fazer com que isso aconteça. Então, eu sempre trabalho uma parte de um aquecimento, uhum. Que no aquecimento tu já vai conseguindo desacelerar, esquecer o mundo lá fora, já vai aquecendo, entrando no mundo, começa a parte dos exercícios, vai indo, e no final fazer um relaxamento. Que daí tu desliga do mundo, relaxa, exercícios de respiração e tu sai dali aliviado. Quando terminou a aula, assim, saiu mais leve.
0: Que legal. Imagino, porque o pessoal hoje em dia tá tão agitado, né? Tá sempre numa rotina agitada. Tirar esse tempinho aí pro corpo e pra mente é tão importante, né?
1: Só a questão de fechar o olho, fazer as respirações profundas já dá uma diferença grande.
0: Que legal. E como que o fortalecimento do centro do corpo se conecta com mais estabilidade junto o emocional e o mental?
1: A parte, hoje é uma grande ligação, essa parte do core, ela faz a estabilidade corporal.
0: Uhum.
1: Então a gente tem que ter sempre essa parte bem fortalecida, porque é a nossa sustentação para ficar em pé, para te caminhar, para tudo. Então ela trabalha muito a respiração.
0: Uhum.
1: Se a gente não tem o core fortalecido, a nossa respiração, ela não como eu vou explicar, constante.
0: Tá.
1: A nossa respiração fica desequilibrada.
0: Uhum.
1: Então, eu dou uma caminhadinha, eu fico ofegante. Tudo isso vem de fortalecimento. Quem já tem um core fortalecido, porque já treina,
0: uhum.
1: Já treinei, eu já tenho uma condição respiratória melhor. Eu já tenho um cardiovascular melhor.
0: Sim.
1: Então, tudo isso faz parte.
0: Que legal. E Pilates, ele pode ser considerado uma ferramenta de prevenção também?
1: Prevenção.
0: Prevenção.
1: A gente, na parte de alongamento,
0: uhum.
1: Porque se eu tenho uma parte do corpo bem alongada, de posterior de coxa, se eu tenho uma lombar fortalecida, se eu tenho uma panturrilha que está bem fortalecida, tudo isso vai me prevenir para outras coisas. Lesão, vai me prevenir para problemas de circulação, para tudo.
0: E o bom é que às vezes a pessoa pode chegar lá no seu estúdio e se queixando de uma dor, mas o Pilates vai ajudar em outras áreas que às vezes ela nem imaginava que ela teria um problema, por exemplo, a respiração e tudo mais, né?
1: É porque assim, em uma aula, eu tenho um problema de coluna. Eu não vou trabalhar só a coluna, eu vou trabalhar o corpo todo.
0: Nossa,
1: o Pilates trabalha o corpo todo em uma aula só, sempre. A gente nunca trabalha só coluna, só abdômen, só superior, só inferior. Não, é o corpo todo.
0: E para quem nunca praticou o Pilates, né? Tem algum mito sobre o Pilates que você gostaria aí de desconstruir?
1: O mito que todo mundo diz é que Pilates é só alongamento. Mas aí todo mundo sai de lá falando, não é só alongamento.
0: Tem muito mais do que isso,
1: tem,
0: né? E é possível, então, fazer essa adaptação. Por exemplo, uma pessoa pode fazer Pilates o resto da vida. E daí você vai mudando o treino, não sei como é, a sessão, a aula, enfim, de acordo com o desenvolvimento da pessoa.
1: O Pilates, ele evoluiu muito. Ele passa por constante evolução, né? Até porque hoje a gente já vive naquela coisa maçante de rotina, rotina, rotina. Então, há um tempo atrás, o Pilates era rotina. Era repetição, repetição, repetição, repetição, repetição. Hoje, cada profissional procura trabalhar de um jeito. A minha metodologia é cada aula é uma aula diferente. Eu não trabalho assim, hoje eu trabalhei reformer, amanhã eu vou trabalhar um Cadillac. Então, eu tô sempre modificando. Mas pode ser que semana que vem eu repita o exercício que eu fiz nessa aula.
0: Entendi.
1: Não tem problema nenhum. Ou eu posso repetir a mesma aula que eu dei hoje, eu posso repetir ela amanhã. Não tem problema. Mas eu tô sempre diversificando. Porque senão o aluno, ele chega naquela parte ali que... Ai, mas é isso de novo? Eu tô cansado. Então, é legal essa variação. Até pra memória. Porque daí tu não acostuma. Não entra no modo automático. Tu tem que sempre pensar no que tu vai fazer.
0: Sim, isso é muito legal. Então, o Pilates é uma arte aí que acaba unindo várias coisas, né? E trazendo qualidade para diversas áreas aí do corpo, da mente e tudo mais. Então, para a gente finalizar a nossa entrevista aqui, infelizmente já está acabando o tempo, se você tivesse que definir o Pilates em uma frase para quem busca mais equilíbrio na vida, qual seria essa frase?
1: A frase que eu uso para tudo, saúde e bem-estar.
0: Perfeito, é isso. É o equilíbrio perfeito, unindo tudo isso que a gente falou durante a nossa entrevista, né? Bom, chegamos ao fim da nossa entrevista. Queria te agradecer pela participação. Foi um prazer recebê-la aqui. Agora eu vou deixar o microfone em aberto para você divulgar suas redes sociais, falar um pouquinho do seu estúdio. Fica à vontade.
1: Obrigado, gostei muito de estar aqui. Eu trabalho exclusivo com mulheres. Eu tenho uma academia aqui em Criciúma. Eu trabalho com Pilates, que é o meu principal. E há uns 3 anos eu estou trabalhando com musculação também. Eu já trabalho na área há mais de 10 anos. Sou formada. O Pilates entrou na minha vida, assim, por uma loucura. Eu sempre fui da musculação. Aí, por um acaso, eu resolvi... Não, eu quero ir pro Pilates. E comecei a fazer os cursos. E fui, me identifiquei. E tô no Pilates já há um bom tempo. Há mais de 5 anos. Então, eu tenho um estúdio no bairro São Simão. É uma academia só para mulheres. Atendo alguns casos de personal. Atendo casal. Atendo crianças também. Quando tem alguma necessidade específica. Atendo bastante na área personal, né? Alguns cases, assim. E tô, tipo, buscando esse nicho feminino, porque as mulheres se sentem mais à vontade. Elas gostam de estar entre mulheres, gostam de conversar, gostam de ir com uma roupa confortável, gostam de bater papo.
0: Sim.
1: Mulher gosta de estar junto e bater papo. Isso. O meu estúdio é personalizado, eu atendo 6 pessoas por horário na musculação. E o Pilates atendo de 2 a 4 pessoas, dependendo o nível da turma.
0: Qual que é o Instagram?
1: Da minha academia é Seleto Fit.
0: Perfeito. E o senhor quer deixar o seu particular também?
1: O meu particular é Maciara Frasson.
0: Perfeito. Maciara, muito obrigada pela sua participação. Foi um prazer recebê-la aqui. Desejo para você uma excelente quarta-feira, um bom retorno e um bom trabalho para o seu estúdio ali.
1: Obrigada.
0: Bom, gente, chegamos ao fim do Eldorado Mais Entrevista de hoje. Você segue agora com Conexão Eldorado Mais e a gente vai ouvir uma música que foi escolhida pela Maciara. Ira, quero sempre mais.
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0: Pitty.
1: Obrigada.
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0: Eldorado Mais, feita pra você, 11 horas e 33 minutos, manhã de segunda-feira, finzinho já de manhã de segunda-feira, é um grande prazer te fazer companhia. Eu sou a Lana Calisto, sigo contigo em mais meia hora do que há de melhor no mundo da música. E agora, para dar continuidade e seguir com o Conexão Eldorado Mais, esse bloco vai se iniciar com o atual Top 2 da Billboard Hot 100, uma música que foi criada para a trilha sonora do filme Toy Story 5, I Knew It, I Knew You, de Taylor Swift. Bom dia!
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1: O nosso Drops Clássicos desta segunda-feira celebra o início da criação de uma das maiores obras-primas da história da música. Foi exatamente em um 24 de agosto em 1975 que o Queen entrava no Rockfield Studios, no País de Gales, para começar a gravar a lendária Bohemian Rhapsody. Sob a regência genial e obsessiva do vocalista Freddie Mercury, a banda encarou uma maratona impressionante. Freddie, Brian May e Roger Taylor cantaram de 10 a 12 horas por dia ao longo de 3 semanas. O resultado foi uma arquitetura vocal revolucionária com mais de 180 camadas de voz sobrepostas. Com 6 minutos aproximadamente de duração e uma mistura ousada de rock com ópera, a música entrou para o prestigiado Grammy Hall of Fame e se consagrou como a música do século XX mais reproduzida nas plataformas digitais em todo o mundo. Reviva o início dessa lenda no seu Drops Clássicos de hoje. Ouça agora Queen Bohemian Rhapsody.

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0: Eldorado Mais, feita para você. Menos de 2 minutos para o meio-dia. Chegamos ao fim do Conexão Eldorado Mais desta segunda-feira. E nós fechamos com a belíssima Iris, música do Google Dolls. Eu, Alana Calisto, fico por aqui, te agradeço pelo seu carinho e também pela sua sintonia. Continue na 89.5, que aqui a boa música permanece 24 horas por dia. Às 14 horas, quem chega para te acompanhar é Natália Chaves. Eu volto novamente amanhã, a partir das 7 horas, te fazendo companhia no Manhã Eldorado Mais. Uma ótima segunda-feira. Eldorado Mais, feita para você. Tchau, tchau.
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0: Eldorado Mais, meio-dia.
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0: cardápio Eldorado Mais de hoje chega ao fim. 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
2: Em Criciúma, 16 graus.
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5: Você já parou para pensar de onde vem a areia usada para construir casas, escolas, hospitais e estradas? Embora pareça um recurso abundante, a areia é uma das matérias-primas mais consumidas no mundo, ficando atrás apenas da água. Ela é utilizada na fabricação de concreto, argamassa, vidro e diversos outros materiais essenciais para o nosso dia a dia. No Brasil, a maior parte da areia utilizada na construção civil é obtida em jazidas terrestres ou por dragagem de rios, sempre mediante licenciamento ambiental e autorização da Agência Nacional de Mineração, ANM, mas essa extração precisa ser feita com planejamento. Quando realizada de forma ilegal ou sem controle, pode provocar erosão, assoreamento de rios e impactos sobre a fauna e a vegetação. Por isso, a mineração moderna busca conciliar produção e preservação ambiental, adotando técnicas de recuperação das áreas exploradas e monitoramento constante dos recursos naturais. Da próxima vez que você for passar por uma obra, lembre-se, cada grão de areia percorreu um longo caminho até chegar ali. São pequenas escolhas que fazem bem para você e para o meio ambiente, um lugar que é nosso.
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1: Boa tarde, tá começando a sua Tarde Eldorado Mais deste início de semana, segunda-feira, dia 24 de agosto. Eu sou Natália Chaves, a sua companhia de todas as tardes por aqui. Vamos juntos em mais uma semana repleta de boa música aqui na sua 89.5. A gente vai junto até as 7 da noite, quando começa o Happy Hour aqui na 89.5. Aqui você sabe, né? Durante a tarde, muita música boa, informações de cultura, música, cinema, eventos, entretenimento, variedades, de tudo um pouquinho para você ficar bem informado. Já nos acompanhe lá no @eldoradomais no Instagram e também no YouTube e anota aí o nosso número para você me mandar mensagem nessa segunda-feira. De onde você está me ouvindo? Como foi o seu fim de semana? 99101-5292. 99101-5292. Já estou esperando a tua mensagem aqui. E vamos abrir a tarde de boa música, agora 1 hora 59 minutinhos. Maroon 5 chegando para abrir o nosso bloco.

0: Bob Marley, Three Little Birds, tocando aqui na sua tarde Eldorado Mais de segunda-feira, agora 2 horas 24 minutos e hoje é dia 24 de agosto.
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0: E agora, Pitty está oficialmente de volta aos palcos e anunciou a agenda da nova turnê. A turnê Pitty estreia no mês de outubro em São Paulo e vai ser a primeira série de shows dedicada ao novo álbum da cantora. O disco, intitulado Pitty, marca o primeiro trabalho de inéditas dela desde 2019. A estreia da turnê acontece apenas um dia depois do lançamento do álbum, dando início então a essa nova fase da carreira da roqueira baiana. E Maria Bethânia estreou neste fim de semana na Bahia um novo show com repertório que passeia por diferentes momentos da carreira. Ao todo, são 24 músicas entre grandes sucessos e também novidades. Uma delas é inédita, Luz e Clarão, e foi então apresentada pela Maria Bethânia durante a estreia. O roteiro reforça a conexão que Bethânia tem com os clássicos da música brasileira e reúne canções já consagradas na voz da artista em uma apresentação que marca mais um capítulo da sua trajetória nos palcos. Com informações do Portal G1.
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1: E o Drops dessa segunda-feira é brasileiro e daqueles que a gente já vai reconhecer nos primeiros segundos da música. Lançada lá em 1996, Skank então lançou Garota Nacional, uma música que atravessou gerações e que esse ano completa 30 anos. Ela faz parte do álbum O Samba Poconé e ajudou a projetar ainda mais a banda pelo Brasil. 3 décadas depois, continua com aquela energia que é impossível de a gente ouvir parado. Então aumenta o som aí, que tá chegando Skank, Garota Nacional, aqui na 89.5.

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2: Eldorado Mais, 2:57.
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5: Prepare a pipoca, a animação, reúna a família na sala, pois a nossa dica de filme para essa semana é Partiu América. Lançado em 2024, seu enredo vibrante nos apresenta uma trama divertida, que envolve uma família peculiar e muito engraçada. Rende boas risadas a história de vida de Mateus, um homem apaixonado pela esposa Maria e também pelos Estados Unidos da América, tanto que batizou a filha de Flórida, inspirado na cidade, e o filho de Steven Spielberg, para homenagear o famoso diretor de cinema. Além disso, ele é dono de um parque de diversões em decadência, e seu maior sonho é conhecer os parques americanos. Essa aventura tem muito a desenrolar, e tudo pode acontecer quando a família começa a transformar esse sonho em realidade, e embarcam numa viagem hilariante. Em três palavras, o que vemos é uma aula de alegria, bom humor e diversão. Super recomendo o filme Partiu América. América, disponível na Netflix.
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1: Olá, muito boa tarde para você, nosso ouvinte aqui da 89.5 Eldorado Mais, feita para você. 15h em ponto, eu sou Natália Chaves, está começando o seu Eldorado Mais Entrevista desta segunda-feira, nosso início de semana, dia 24 de agosto. Te lembrando que você pode nos ouvir aqui pela rádio 89.5 e também nos acompanhar e interagir ao vivo pelo nosso canal do YouTube, @EldoradoMais, o mesmo usuário do Instagram. Aproveite, se inscreva, ative as notificações. Todos os conteúdos e entrevistas que a gente produz por aqui ficam salvos lá para você ver e rever quantas vezes quiser. Nosso assunto hoje, atenção aí para você que é empreendedor ou tem aquela veia empreendedora, aquela vontade de fazer um negócio. Vender pela internet já faz parte da realidade de muitos pequenos negócios. Mas será que a gente estar no Instagram, atender pelo WhatsApp ou anunciar um produto é suficiente para realmente vender no digital? No dia 9 de setembro, Criciúma recebe o Turbina Vendas, um evento que vai conectar os pequenos negócios a grandes nomes do comércio digital, como o TikTok, a Shein, o Magalu e a Temu. E para entender mais quais são as oportunidades nesse mercado, como o pequeno empreendedor pode aproveitar, como vai ser esse evento, eu recebo hoje a Aline Crepaldi, que é analista de atendimento do Sebrae aqui de Criciúma. Aline, seja muito bem-vinda.
2: Obrigada, Natália. Boa tarde. Boa tarde a quem está nos ouvindo também na Rádio Eldorado. É uma alegria, né, a gente estar aqui junto para poder falar desse evento e dessa tendência de mercado também, né, Nath?
1: É verdade, é bem o que você falou, né, já é uma tendência de mercado. Então eu queria que você começasse explicando para os nossos ouvintes o que, que vai ser esse evento com esses grandes nomes, porque é meio que como eu falei ali no início da entrevista, hoje, todos os empreendedores já têm essa noção de que tem que estar presente ali no digital também. Mas não é só o Instagram e o WhatsApp, né?
2: Exatamente. Existem alguns marketplaces, né, que a gente conhece. Na verdade, existem vários marketplaces e cada um tem a sua característica. Tem alguns produtos que são mais bem vendidos em alguns marketplaces e em outros não. E essa é a ideia do Turbina Vendas, desse evento que a gente vai ter no dia 9/9. A ideia é que quem queira iniciar as vendas, não só, né, manter as vendas em lojas físicas, mas também iniciar as vendas no online, ou para quem já está vendendo no online, mas quer entender como que cada uma dessas plataformas realmente funcionam, né? A engenharia, digamos assim, atrás de cada uma dessas plataformas, é que esse evento foi pensado. A gente sabe aí que depois da pandemia teve uma mudança muito forte de hábitos de consumo, né, das pessoas. Então, o consumidor, ele passa a pesquisar muito mais pela internet, ele compara preços, ele vai buscar as avaliações, né, antes de tomar uma decisão de compra. E nem sempre ele compra pela internet, mas a presença digital vai fazer com que a tua marca seja lembrada, que o cliente pesquise o teu Instagram, pesquise as tuas redes, né? Cada uma das plataformas tem as suas peculiaridades, né? Cada uma tem um público, uma dinâmica comercial diferente, né? Uma forma diferente de trabalhar. Então, esse evento é para trazer as pessoas desses grandes marketplaces para conversar com esses empresários, né? Então, é importante destacar que a gente não está dizendo para não ter mais loja física, porque, pelo contrário, o comportamento do consumidor ainda é de ir na loja e provar, enfim. Então, é muito mais um complemento do que uma exclusão de canais, até porque, né, para o pequeno negócio, a gente sabe que é muito importante o Instagram, o TikTok, eles funcionam como vitrines. Então, entender isso e trazer para a dinâmica do negócio como mais um canal de venda que nós temos esse objetivo, né? O que a gente quer que o Turbina Vendas é que o empresário, ele amplie a sua visão.
1: Tenha mais então, oportunidades, né, Aline?
2: Isso. Perfeito. Que ele possa perceber as oportunidades. E também, por que não, entender uma dinâmica de um e-commerce e trazer algum insight para dentro do negócio dele, tanto do digital quanto do físico, né? Esse é o objetivo também. Que a gente consiga complementar as estratégias de vendas desses empresários aqui da nossa região. Perfeito. Eu até trouxe um dado aqui que eu estava vendo o perfil do consumidor de Criciúma e eu achei muito interessante. Porque quando tu compara Florianópolis, a gente fez uma pesquisa, né? Onde 0,9% dos respondentes disseram que compravam pelo menos uma vez por semana de forma online. Aqui em Criciúma, dá 1,5%, né, dessa massa ali que foi pesquisada, que compra pelo menos uma vez por semana. Então, é um mercado bem grande que a gente tem aqui.
1: Perfeito. E junto com esse teu dado, eu trouxe uma também aqui, ó. Pesquisa recente do Sebrae com o E-Commerce Brasil mostrou que apenas 28% dos pequenos negócios que vendem pela internet estão nos marketplaces. E aí, por que que ainda existe essa distância, né? Realmente, eu acho que às vezes é uma falta de entender que esse outro canal também pode propiciar vendas, né?
2: Claro, porque se a gente não conhece, a gente não realmente fica... não sabe qual é a melhor decisão, não sabe o que tomar. E às vezes, quando a gente tem muita escolha, a gente trava, né?
1: Exato.
2: Então, entender as particularidades, as dinâmicas de cada um desses e-commerces é muito importante, porque vai auxiliar na tomada de decisão também, né? Hoje em dia, muitas pessoas acabam comprando muito pela Shein, muito. Então, estar dentro de um... comprando roupas, enfim, né? Então, estar dentro de um marketplace desses, com certeza vai trazer pelo menos mais visibilidade para a tua marca, né? Porque tu vai estar ali no olho do teu...
1: do furacão, digamos assim, né? Porque a Shein, o TikTok, Shop mesmo, hoje estão nas rodas de conversa, né? Mas assim, o marketplace, para a gente explicar direitinho para o nosso ouvinte o que ele é. Ele é como se, por exemplo, eu, Natália, tivesse um negócio e botasse o meu negócio lá dentro dessas plataformas, né? E aí elas, a Shein, por exemplo, ela já tem outros negócios ali que ela divulga ali dentro, né?
2: Então, vamos seguir o teu exemplo ali da Shein. Eu tenho uma loja e aí eu quero começar a vender dentro da Shein, eu vou fazer um cadastro, né, dentro da plataforma. E aí, tem algumas configurações que precisam ser feitas, tem toda a questão das normas dessa plataforma, né? Enfim, que precisam ser conhecidas. E é isso que a gente quer trazer, são essas informações que a gente quer trazer no Turbina Vendas. E aí, para que o lojista, o empresário mesmo, tenha confiança e entenda, será que se eu vender... Vou dar um exemplo aqui, né? Será que se eu vender... prendedor de roupa dentro da Shein vai dar certo? Ou é melhor o Mercado Livre nesse caso?
1: Ah, entendi. Sabe? Vai ter uma análise de qual marketplace vale mais a pena para tua área, tipo assim, né?
2: Porque cada um tem as suas características. Cada um deles tem as suas premissas. Não dá para eu vender tudo em todos. Então, a ideia é a gente mostrar essa engenharia por detrás de cada um dos aplicativos para entender como é que o meu produto vai ser mais reconhecido lá dentro da Shein. O que que eu tenho que fazer? Eu tenho, né, no Instagram, eu vou ter que patrocinar um link? Não, eu tenho que fazer uma programação diferente? Enfim, é engenharia mesmo, são as escolhas, são configurações, são maneiras...

0: Mas com certeza, todo mundo tem um aplicativo. Todo mundo, né? Eu tô aqui.
1: A maioria.
0: Mas muita gente tem os aplicativos de marketplaces instalados no celular. E nem sempre as pessoas vão ter acesso ao site, enfim, daquela empresa.
1: É verdade.
0: Então, ter um site é importante. Mas se tornar conhecido e ter oportunizar esses marketplaces como vitrine para o teu negócio também é muito importante. Então, são ações que se complementam, assim.
1: Eu diria que é um evento para ajudar a entender, né, o negócio, a própria modalidade dos marketplaces e também para saber onde o empreendedor investe a sua energia, né? Porque hoje a internet, ela confunde muito de, eu preciso estar em todos os canais e aí, às vezes, não tem pessoa suficiente e aí fica mais atrapalha do que ajuda, né, Aline?
0: É, assim, a ideia é que a gente apresente as informações de cada um desses marketplaces para que, a partir disso, o empresário tome a decisão, né? De, olha, realmente, esse marketplace faz sentido para o meu negócio ou não, esse marketplace não faz sentido para o meu negócio, porque a gente precisa levar o conhecimento para o empresário tomar a decisão. Esse é o objetivo do Sebrae como um todo, né? Pra gente, que a gente possa entregar conhecimento para esses empresários, que eles possam tomar decisões conscientes, entendendo como cada uma dessas plataformas funciona, para não tomar nenhum susto, né? Porque às vezes, como tu falou, existem sim taxas, né, nesse sentido, e aí essas taxas, né, essa conversa aberta vai ser tratada também desse dia no Turbina Vendas. E realmente entender que é uma tendência mesmo, né? O e-commerce é uma... Já deixou até de ser tendência, já é urgência.
1: Exato.
0: Então, a gente precisa se, né, modelar a nossa forma também de apresentar os nossos produtos para esse cliente, né? Porque se o nosso cliente está no virtual, a gente também precisa estar lá.
1: Exatamente, porque é o cliente que mantém o negócio, né? Ô Aline, e aí vai ser no dia 9 de setembro, vai ser um dia único, né? Das 8 da manhã até as 6 da tarde, é isso?
0: É isso mesmo, a gente vai ter uma hora para cada um dos marketplaces, alguns nomes ainda estão sendo confirmados, enfim, a gente tem os confirmados, a Shein, TikTok, o e-commerce Brasil, a gente tem também a Magalu, os Correios, trazendo estratégias também para fazer o envio de mercadorias, como que funciona, quais as melhores práticas, né? E alguns outros nomes que a gente ainda está confirmando.
1: Mas
0: vai ser lá na SIC, na Associação Comercial de Criciúma, o dia inteiro. E lá também a gente vai ter, além das palestras, a gente vai ter um momento de ativações no hall ali da SIC. Então, a gente vai trabalhar com as soluções do Sebrae, a gente vai ter um stand mostrando as nossas soluções, as soluções envolvendo alguns programas que nós temos, as nossas consultorias. A gente vai ter um local específico lá também falando de reforma tributária para que os empresários possam tirar suas dúvidas, outros programas que o Sebrae tem. Então, vai ser um dia muito legal e eu vou esperar todo mundo que está nos escutando, inclusive a senhora, dona Natália.
1: Só de manhã,
0: tá,
1: dona Natália.
0: Nesse dia, né? E aí, tu também fazer uma cobertura lá, quem sabe,
1: claro,
0: né?
1: Pra gente divulgar, né, o trabalho do Sebrae é sempre muito importante. E aí eu lembrei, porque o João tinha vindo aqui, né, pra falar, tinha sido, eu acho que do dia do microempreendedor, e aí ele já tinha dado esse spoiler de que teria esse evento em setembro, e aí a semana passada eu falei, olha, tá chegando, e aí apareceu ali pra mim, eu falei, vamos falar sobre isso, porque realmente é um serviço muito importante, né, pra quem quer empreender ou já tá nesse meio, né, Aline? E aí, como é que faz pra se inscrever?
0: Então, a gente tem um link no Pensa no Evento. Então, é só entrar no Google ali e escrever Pensa no Evento Turbina Vendas. Turbina Vendas Criciúma, que vai aparecer. Mas se algum ouvinte tiver dificuldade, Natália, eu vou te encaminhar o link e aí tu pode encaminhar para essa pessoa.
1: Isso,
0: mas é só pesquisar Turbina Vendas Criciúma que vai aparecer.
1: Mas é uma baita oportunidade, na verdade, né, Aline? Porque aí não tem todos os nomes ainda confirmados, mas os que já tem são pessoas que realmente estão aí na linha de frente desses grandes marcos.

0: marketplaces, né? E vão estar presencialmente ali.
1: Sim, vão estar presencialmente. A gente tem o Thiago da Shein, que é um parceiro muito grande do Sebrae. Ele realmente, ele é um dos... eles chamam de head de vendas. Então, assim, treinamento dos vendedores que entram dentro da plataforma é direto já com essas pessoas, sabe? Então, não tem ninguém melhor para ensinar a vender na plataforma do que quem vai estar ali com a gente.
0: Perfeito. Deixa eu relembrar para o nosso ouvinte. Então, são 3 horas 15 minutos. Hoje a gente está conversando com a Aline Crepaldi, que é analista de atendimento do Sebrae aqui de Criciúma. E a gente está falando sobre o evento Turbina Vendas, que vai acontecer já no mês de setembro. A gente está quase, vai ser dia 9, né? Como os pequenos negócios podem vender em gigantes, como o TikTok, a Shein e o Magalu. E aí a Aline falou para a gente que, além do evento mesmo, com todas essas informações, o Sebrae vai estar lá com o stand, prestando consultoria, falando também sobre a reforma tributária. É um evento de pleno conhecimento, assim, né, Aline? E às vezes surge aquela dúvida: se eu só tenho vontade de empreender, ainda não tenho o meu negócio, posso ir também?
1: Claro, com certeza. O Sebrae, ele é um serviço, né, de apoio ao micro e pequeno empresário. Mas a gente, o nosso objetivo é impulsionar o empreendedor ao sucesso. Então, tudo que a gente faz é para quem quer empreender e não sabe como. Existe também, né, estar lá para se conectar com pessoas, para ter networking, para conversar com outras pessoas que também podem te trazer ideias de negócio. É muito importante. Então, ter esses momentos dentro da vida do empresário também, de poder respirar, de poder inspirar novos ares, é muito importante, porque vem pessoas de fora, vem gente de várias regiões, que podem trazer ideias, por exemplo, para essas pessoas que querem abrir um negócio e não sabe como, tem medo, enfim. O conhecimento liberta.
0: É, né, verdade. Natália? E o empreendedorismo, as ideias, às vezes... tem muito a parte do campo subjetivo, que a gente ainda não sabe muito, mas tem que ir procurando, né?
1: Tem que ir tateando, né? Quase como que uma criança no escuro, assim, né? Tentando perceber onde está cada um dos móveis da casa.
0: É verdade.
1: Tateando, conhecendo o espaço.
0: É verdade, demais. Ô, Aline, trazer esse evento para Criciúma foi uma demanda que vocês perceberam da nossa região mesmo? Como é que foi a ideia de trazer para cá?
1: Olha, a gente já se conhece, né?
0: Já. A Aline foi minha professora, gente. Pra quem tá só ouvindo, né? A gente já se conhece.
1: A gente já se conhece, né, Natália? Então, me falaram da possibilidade, eu falei, vamos, tô dentro. Né? Eu quero muito fazer. Então, quando eu soube que existia essa possibilidade, eu já fui atrás, vamos fazer aqui em Criciúma, né? A gente, querendo ou não, fica... Como a Regional Sul do Sebrae, a gente atende os municípios da MESC, da ANREC e da Amurel, fazer em Criciúma seria o centro, digamos assim, desses municípios, né? Que vai chamar mais pessoas, claro, mas que a ideia é que ficasse no centro dos municípios que a gente pode atender, que a gente atende aqui na Regional Sul do Sebrae. Então, a ideia é que ficasse mais fácil para que alguém lá de Passo de Torres possa vir, mas que alguém lá de Garopaba, em Bituba, também possa vir, sabe? Que não fique uma distância tão diferente para dois extremos de onde a gente atende. E, claro, Criciúma é um dos nossos polos também, né? É onde fica a gerência regional, onde ela está localizada. Então, por esses motivos que a cidade de Criciúma foi escolhida. Mas, né, quem sabe a gente possa fazer outras edições nos próximos anos e quem sabe fazer um hood show em vários municípios. A ideia realmente é que o Sebrae fique cada vez mais perto dos empresários e o que a gente puder para fazer isso é a nossa missão.
0: Perfeito, Aline. Então, só reforçando o convite, acho que a conexão da Aline deu uma falhada aqui, gente, que a Aline está entrando com a gente via Meet hoje, porque a gente usa aqui dessas tecnologias. Aline, ainda me ouve ou caiu a sua conexão? Eu acho que caiu, gente.
1: Mas te ouvindo.
0: Tá me ouvindo, voltou.
1: Tô te ouvindo.
0: Porque a analista consultora do Sebrae é assim, né, Aline? Tá sempre, tá trabalhando, tá aí fazendo hoje o teu trabalho e mesmo assim participando com a gente aqui, né? Agora eu acho que caiu mesmo. Mas então deixa eu... Já tava quase finalizando mesmo. Oi, voltou?
1: Voltou?
0: Tô te ouvindo, Aline.
1: Tô ouvindo, Aline. Tá me ouvindo?
0: Tô te ouvindo.
1: Tá. Agora deu certo.
0: Deu certo, sim.
1: Deu certo.
0: Mas pra gente finalizar, então eu queria que você reforçasse o convite. É, depois pode me mandar o link ali, que se algum ouvinte tiver dúvida, eu vou mandar sim. Mas também para seguir o Sebrae, o site onde pode procurar, as consultorias de vocês, pode deixar aí o teu convite.
1: Então, no dia 9/9, uma data também já inspirada aí nos grandes marketplaces, né, que fazem...
0: Verdade! Não tinha pensado nisso. Olha como ela é criativa, gente. Muito bom. 9/9 da Shopping Criciúma.
1: Dia 9/9, não tem erro, hein? Marquem no calendário de vocês. Na SIC, em Criciúma, um evento realizado pelo Sebrae de Santa Catarina. A gente vai trazer, então, os gigantes do marketplace, né? Os gigantes dos marketplaces, para trabalhar o assunto vendas. Então, venha turbinar as suas vendas, né? A gente vai ter um evento chamado Turbina Vendas, ali na SIC, das 8 da manhã até as 6 da tarde. É um evento voltado para quem quer crescer dentro dos marketplaces, entender como cada um desses marketplaces funciona, E poder realmente buscar conhecimento, fazer networking e entender também que o Sebrae está à disposição de todos que estão nos ouvindo. Quem tiver qualquer dúvida também pode fazer contato com a nossa agência através tanto do telefone quanto do WhatsApp, esse número que eu vou passar, tá? É 3403-2200. 3403-2200. É o número da nossa agência. Quem tiver qualquer dúvida ou quem quiser procurar o Sebrae também para... Olha, Aline, eu quero marcar uma consultoria de plano de negócios, eu tenho uma ideia, mas não sei como estruturar. Procure o Sebrae. Eu tenho uma ideia, eu já sei como fazer, mas eu estou com muitas dúvidas na parte específica em finanças, enfim, procure o Sebrae. Sempre procure o Sebrae, porque a ideia é que a gente possa trabalhar com conhecimento antes, né? Do que, às vezes, a gente fazer alguma coisa errada e aí ser mais difícil de consertar. Então, a gente, né, trabalha dessa forma e a gente está aqui para apoiar o micro e pequeno empresário da nossa região. Então, contei com o Sebrae. E muito obrigada, Natália, muito obrigada, Eldorado, por nos dar esse tempo, né, da programação de vocês, para que a gente pudesse conversar com os ouvintes de vocês, que a gente sabe que é uma... A audiência é qualificadíssima.
0: Olha!
1: E que também, para que cada uma dessas pessoas que estão nos ouvindo possam estar com a gente no dia 9/9. Tá,
0: Aline,
1: bom?
0: Eu que te agradeço, viu? Obrigada por entrar aí mesmo à distância para fazer esse convite. Microfone sempre aberto para a gente divulgar as ações do Sebrae. E eu te espero aqui presencialmente um dia e a gente se vê então nesse evento, tá bom?
1: A gente se vê.
0: Então,
1: te
0: tá.
1: Espero.
0: Te espero. Beijo. A gente se vê lá. Um beijão. Obrigada, então, Aline, o Sebrae. Para qualquer ouvinte que ficou com dúvida, é só falar com a gente ali pelo 99101-5292, que eu mando o link ali da inscrição, os contatos do Sebrae que a Aline reforçou para a gente. Essa, então, foi a nossa entrevista para iniciar a semana, já dando essa dica de evento para você que é empreendedor ou que tem uma boa ideia aí, quer buscar realizar ela. Esse evento é uma oportunidade que chega a Criciúma. E agora a gente continua, então, com a nossa programação aqui da sua Tarde Eldorado Mais.

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4: Já aconteceu de você nem estar com fome física, mas sentir uma vontade enorme de comer depois de um dia estressante ou mais ansioso? Isso pode ser a fome emocional. Diferente da fome física, que aparece aos poucos e pode ser satisfeita com diferentes alimentos, a fome emocional costuma surgir de repente e normalmente vem acompanhada de uma vontade muito específica, como doces ou outros alimentos de conforto. A comida pode trazer prazer e isso faz parte da vida. O problema é quando ela se torna a única estratégia para lidar com emoções como ansiedade, tristeza ou estresse. Quando perceber que isso acontecendo, faça uma pausa e se pergunte: eu estou alimentando meu corpo ou tentando aliviar algum sentimento? Reconhecer essa diferença já é um grande passo para desenvolver uma relação mais saudável com a alimentação.
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0: Pharrell Williams com rap tocando aqui na sua tarde Eldorado Mais. Agora são 3 horas e 56 minutos. Vamos com as suas informações aqui na 89.5.
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0: E a cena musical mineira ganhou um novo trabalho nesta semana. A banda Varanda lançou na quinta passada, dia 20, lançou na quinta o álbum Gigante, com o repertório autoral e participação especial de Fernanda Takai, que é vocalista do Patufu. O disco reúne canções que giram em torno de sonhos, desejos e das experiências da vida adulta, mantendo a identidade da banda entre diferentes referências da música brasileira. Gigante reforça ainda a conexão entre diferentes gerações da música produzida em Minas Gerais. Com informações do portal G1. E tem uma novidade que pode ajudar os usuários de iPhone em situações de emergência. A partir de hoje, o aparelho passa a permitir a transmissão de vídeo ao vivo para atendentes do 190 durante uma chamada para a Polícia Militar. Funciona da seguinte forma: se o atendente entender que as imagens podem ajudar, ele envia uma solicitação para o celular. O usuário autoriza e passa a transmitir o que está acontecendo em tempo real. A tecnologia pode ajudar a polícia a identificar detalhes da ocorrência com mais rapidez. Mas preste atenção, a disponibilidade vai depender da adesão das centrais de emergência de cada região. Por isso, o recurso ainda não está necessariamente ativo em todo o país. Informações da parte de tecnologia da Exame.com.
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0: Em Criciúma, 14 graus a temperatura.
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0: E assim encerramos mais uma edição do Tarde Eldorado Mais, aqui na 89.5. 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
2: Eldorado Mais, 5 horas, 1 minuto.
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1: 5 e 3, está aberto o seu Back Home desta segunda-feira, quando você nos leva de carona aí na sua rotina diária e já começa com a rainha do pop, Madonna, chegando para abrir o bloco.

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5h33, de volta com o melhor da música que você encontra aqui na sua 89.5, com Beyoncé chegando agora para abrir o bloco.

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0: W Looking at My Girl tocou aqui no seu Back Home, agora 5:56.
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0: E nesta segunda-feira, a cotação final do dólar comercial foi de R$ 5,15. No turismo, R$ 5,35. Repetindo então, a cotação final desta segunda-feira, dia 24 de agosto, do dólar. A moeda no dólar comercial fechou em R$ 5,15. No turismo, a cotação foi de R$ 5,35.
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0: Em Criciúma, 13 graus.
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0: Hurts com a Wonderful Life tocando aqui no seu Back Home. Agora são 6 horas e 23 minutos.
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0: A temperatura aqui em Criciúma agora está 12 graus, a mínima hoje à noite deve ser de 11 graus e ali por volta das 10 da noite essa mínima já deve ser atingida. Amanhã, terça, dia 25 de agosto, a previsão é de um dia de sol, tem alguns períodos de nebulosidade e a noite também vai ser bem carregada de nuvens. Amanhã não está marcando aqui no nosso mapa probabilidade de chuva. Vai ser um dia frio, então, com a mínima prevista de 7 graus e a máxima de 19 graus a temperatura. Repetindo para você, nosso ouvinte, a previsão do tempo para amanhã, terça, dia 25 de agosto. Um dia de sol com nuvens, então, períodos aí de nebulosidade e a noite também bem carregada de nuvens. Sem previsão de chuva para amanhã, reforçando que vai ser friozinho, 7 graus de temperatura mínima e 19 graus de temperatura máxima prevista para terça-feira, dia 25 de agosto. E agora, aquele giro no trânsito de Criciúma e região, nosso giro em tempo real, para a gente ver como está fluindo o trânsito, se tem algum aviso de mudança. Vamos começar pela SC445, no sentido que vai para Içara. Logo saindo de Criciúma, já está mostrando bastante lentidão no trânsito, que se estende até a primeira rótula da entrada de Içara. No sentido contrário, o trânsito está se mostrando rápido por aqui. Voltando para Criciúma, seguindo pela Avenida Centenário, começa muita lentidão aqui no bairro Próspera e segue em muitos pontos até lá no bairro Pinheirinho, próximo ao restaurante Cantinho da Vovó. No sentido do bairro Pinheirinho para o bairro Próspera, mostrando também alguns pontos de lentidão, mas trânsito fluindo muito mais rápido. Aqui próximo, vamos ver um ponto de localização, Rua Pedro Benetton, que fica ali no bairro Santa Bárbara. Está mostrando aqui no nosso mapa um aviso de acidente. A Rua Pedro Benetton fica ali pertinho do Giasse da Santa Bárbara e tem esse aviso, então, por ali na Rua Pedro Benetton, dentro do bairro Santa Bárbara, desse aviso de um acidente por ali. Então, se você puder evitar andar ali pelas imediações, trocar a sua rota, fica essa dica. Continuando lá no bairro Santa Bárbara, a Rua Henrique Lage já começa lá a mostrar alguns pontos de lentidão, mas no caminho ali está se mostrando mais rápido, até que liga a área central. Na área central, aí sim, tem a Rua João Pessoa, com muita lentidão, a Rua Santo Antônio e também a Rodovia Maximiliano Gaidzinski. Indo para a Grande Rio Mãe, na Avenida Luiz Lazarim, está com bastante lentidão no sentido que vai para Nova Veneza, começando ali próximo à Nonas Pizzaria e segue até a rótula que liga com a Avenida dos Imigrantes. No sentido contrário, também mostrando trânsito rápido. E a Avenida Universitária, lá na Grande Santa Luzia, com alguns pontos de lentidão, tanto no sentido que vai para Forquilinha, quanto no sentido ali da SATIC e da UNESC. De momento é isso, se você tem alguma dúvida ou quer compartilhar alguma dica por aqui, é através do nosso WhatsApp, o 99101-5292. 99101-5292 é o WhatsApp aqui da 89.5, mande a sua mensagem, agora aumente o som, curta boa música que já já você tá no seu destino.
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0: E assim a gente encerra o Back Home desta segunda-feira, dia 24 de agosto. Eu, Natália Chaves, também me despeço. Volto amanhã, 14h, para mais uma tarde Eldorado Mais, repleta de boa música e informação para você. Agora, vem aí o seu Happy Hour, para já relaxar na sua segunda-feira à noite, ter um ótimo início de semana. Depois, tem a segunda edição do Let's Rock e música Madrugada Dentro, para te fazer companhia. Amanhã, 7h, Alana Calisto tá aqui abrindo amanhã Eldorado Mais. Aproveite, nos acompanhe nas redes sociais, inclusive tem sorteio de um voucher rolando por lá, @EldoradoMais no Instagram e também no nosso canal do YouTube, onde ficam todas as entrevistas e conteúdos que a gente produz por aqui. É o mesmo nome do Instagram, @EldoradoMais, lá no YouTube também. Tá combinado o nosso encontro amanhã? Uma boa noite, cuidem-se e, claro, até amanhã!
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3: Se você tem alguma lâmpada incandescente ou fluorescente em casa, essa é a dica mais simples e com retorno mais rápido que existe. As lâmpadas LEDs consomem até 80% menos de energia do que uma incandescente e duram, em média, 25% mais. Uma lâmpada incandescente de 60 watts pode ser substituída por uma de LED de apenas 9 watts, com a mesma luminosidade. Em uma casa com 10 lâmpadas ligadas em média 4 horas por dia, a troca para LED gera uma economia de aproximadamente 80 reais por mês na conta de luz, dependendo da tarifa da sua localidade. O custo de uma lâmpada LED hoje gira entre 10 e 20 reais, ou seja, o investimento se paga em menos de um mês. E, ao descartar as lâmpadas antigas, lembre-se, fluorescentes contêm mercúrio e não podem ser destinados para o lixo comum. Farmácias, supermercados e pontos de coleta da região recebem essas lâmpadas gratuitamente aqui na nossa região. São pequenas escolhas que fazem bem para você e para o meio ambiente, um lugar que é nosso.
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3: Muita gente acredita que basta sair da dieta uma vez para colocar tudo a perder. Mas uma alimentação saudável não é feita de perfeição, ela é feita de equilíbrio. Festas, aniversários, viagens ou um jantar especial fazem parte da vida. E a vida acontece. O importante é saber aproveitar esses momentos sem culpa, porque a culpa engorda. Quando falamos em reduzir os danos, significa fazer escolhas mais conscientes. Comer o que gosta, apreciar o momento e depois simplesmente voltar para a rotina alimentar. O que realmente faz diferença são os hábitos construídos ao longo do tempo.
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2: Pegue sua cobertinha, prepare algumas guloseimas e aninhe-se no sofá, pois a nossa dica de série para maratonar dessa vez é The Madison. Lançada em 2026, seu enredo dramático gira em torno da história de vida da rica família Clyburn, que faz parte da alta sociedade de Nova York, vivendo em meio ao agito, negócios, luxo e ostentação. Quando o pai Preston morre num trágico acidente, a mãe Stacy e as filhas sofrem uma guinada emocional, que antes parecia impossível. Seu mundo vira do avesso e elas se mudam para um vale isolado, próximo ao rio Madison, a fim de superar a dor da perda do patriarca e se reconectar. Com 6 episódios, a trama desperta grande curiosidade no telespectador, que se obstina a descobrir se as diferenças entre o materialismo da metrópole e a calmaria do campo vão mesmo ajudar na cura e ressignificar esses laços familiares. Super recomendo assistir a série The Madison, disponível na Amazon Prime.
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2: Olá, boa noite.
3: Boa noite para você que nos acompanha em todo o país.
2: Segunda-feira, 24 de agosto de 2026.
3: Vamos aos destaques do dia.
2: Saúde.
3: Meu SUS Digital vai oferecer teleatendimentos a mulheres em situação de violência e mães atípicas. Graziele Bezerra.
4: Cada usuária poderá realizar até 10 sessões. Ao final das sessões, a mulher poderá ser encaminhada para a continuidade do cuidado em um centro de atenção psicossocial.
2: Motoristas já podem consultar em um único lugar as passagens por pedágios eletrônicos e verificar se há tarifas pendentes.
3: Plataforma reúne dados sobre registro, situação da tarifa e canal de pagamento. Luciana Colares de Holanda.
5: O pedágio eletrônico, chamado de Free Flow, permite a passagem de veículos pelos pontos de cobrança sem a necessidade de parada em cancelas ou cabines fiscais.
2: Mobilização por pessoas desaparecidas.
3: Familiares podem doar DNA para auxiliar nas buscas. Pablo Mundim.
6: O DNA do familiar é incluído em bancos de perfis genéticos e pode ser comparado com materiais de pessoas encontradas vivas ou mortas cuja identidade ainda não foi confirmada.
2: Hoje, na apresentação da Voz do Brasil, Luciana Vasconcelos e Luciano Seixas.
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2: Pequenas empresas devem ficar de olho. O número de serviços disponíveis em órgãos do Poder Público Federal deve aumentar. E assim, podem surgir novas oportunidades de negócios.
3: E como funciona? Por meio de plataforma, o órgão público divulga uma necessidade de serviço ou de aquisição de alimentos. E os fornecedores cadastrados podem enviar suas propostas com o preço pelo qual realizariam o trabalho.
2: Quem tem mais informações ao vivo é Gabriela Noronha. Boa noite, Gabriela.
7: Boa noite, Luciano. Boa noite a todos os ouvintes da Voz do Brasil. Boa noite, Luciana. Olha, é isso mesmo. Bancos públicos, Correios e outras entidades federais, como o Fundo Nacional de Desenvolvimento da Educação, o FNDE, vão utilizar a plataforma Contrata Mais Brasil para contratar microempreendedores individuais em serviços de manutenção e pequenos reparos e também outros serviços. Com a assinatura do termo de adesão nesta segunda-feira, as instituições públicas se somam aos demais órgãos federais, como escolas, prefeituras, governos estaduais e também que já utilizam, né, a ferramenta para contratar os serviços. A lista inclui profissionais de diferentes áreas, como explica o ministro do Empreendedorismo, da Microempresa e da Empresa de Pequeno Porte, Paulo Henrique Pereira.
8: É a possibilidade de uma escola contratar o pedreiro, pintor do bairro, que às vezes tem a filha ou o filho estudando na escola, para fazer o serviço público, ao invés de mandar esse dinheiro para uma grande empresa. É um hospital que vai comprar comida de um produtor local, ou uma agência do Banco do Brasil que vai buscar lá a cozinheira para fazer um evento que é uma empreendedora local, deixando o dinheiro nos territórios, nas localidades.
7: E olha, para participar, o MEI e microempresas devem acessar a plataforma com a conta gov.br, informar o CNPJ, realizar o cadastro no sistema de cadastramento unificado de fornecedores e, quando necessário, selecionar os serviços que oferecem. A partir daí, eles poderão enviar propostas para oportunidades disponíveis em seu município ou região. E a contratação é realizada toda de forma digital e pode ser concluída em até 5 dias. Após a publicação da demanda pelo órgão público. A secretária-geral do Ministério da Defesa, Sinária Wagner Fredo, conta como o sistema auxilia a contratação de serviço nas Forças Armadas.
9: Há uma conexão com os fornecedores locais para serviços de pequena monta. Então, a partir desse valor, que são aquisições até 13 mil, são feitas essas contratações. E hoje, dessas 390 unidades cadastradas, 148 já fizeram pelo menos uma aquisição.
7: E olha, a plataforma e o formulário de cadastro para fornecedores e órgãos públicos estão disponíveis no endereço oficial contratamaisbrasil.sistema.gov.br. Luciano.
3: Muito obrigada, Gabriela Noronha, pelas informações ao vivo aqui na Voz do Brasil.
2: O governo federal publicou no Diário Oficial resolução que define os segmentos que têm direito a crédito pelo Plano Brasil Soberano.
3: Tem direito a solicitar empréstimos ao BNDES, Banco Nacional de Desenvolvimento Econômico e Social, exportadores afetados pelas tarifas extras impostas pelos Estados Unidos e companhias e fornecedores que estão sofrendo com os conflitos no Oriente Médio.
2: Também podem acessar os recursos, projetos industriais e tecnológicos nas etapas de lavra associadas a beneficiamento, refino ou transformação de minerais.
3: E ainda produtores de fertilizantes e setores industriais de relevância para a balança comercial brasileira.
2: Quem usa o pedágio eletrônico nas rodovias, aquele que você passa sem parar na cancela e efetua o pagamento depois, agora pode acompanhar seus registros por aplicativo.
3: Em um só local, será possível conferir as passagens em pedágios, os valores e até dar uma entrada em contestação.
5: O pedágio eletrônico, chamado de Free Flow, permite a passagem de veículos pelos pontos de cobrança sem a necessidade de parada em cancelas ou cabines fiscais. E a partir de agora, o motorista que usa esse sistema vai poder consultar todos os registros de passagem por meio do aplicativo CNH do Brasil, que tem mais de 81 milhões de usuários. Será possível consultar registros nas rodovias que utilizam o sistema, sejam elas federais ou estaduais. O ministro dos Transportes, Jorge Santoro, deu detalhes sobre a plataforma.
10: Qualquer pessoa pode consultar as suas passagens nos postos de Free Flow no país inteiro. Com o aplicativo ela vai ter a noção exata se passou ou não passou, quando ela passou, em qual rodovia ela passou. Agora ele tem um órgão oficial que é a Senatran que diz, ele passou ali realmente. Ah, mas eu não passei. Então ele vai lá no aplicativo, ele pode fazer a contestação, eu não passei, não concordo com aquela cobrança. E até nisso o aplicativo é mais moderno.
5: Hoje 14 concessionárias já estão integradas à plataforma. O aplicativo envia notificações sobre a cobrança e o motorista tem até 30 dias para pagar pela passagem no pedágio. Mas atenção, o pagamento não é feito pela plataforma. O CNH do Brasil direciona o usuário ao canal disponibilizado pela concessionária.